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Legal, hein, gente? João Mineiro e Marciano. É modão, é bom demais esses modão antigo, hein? Eita, coisa boa. Bom dia, bom dia, bom dia, bom dia mesmo, hein? Estamos vivendo sabadão, 1º de agosto, hein, gente? É dia 1º de agosto, mandar um abraço pro pessoal bacana que tá ouvindo a gente. Bom dia, meu amigo Ismael Serralheiro. Meu amigo Ismael, bom dia. Bom dia, bom dia. O Ismael mandou para mim ontem a respeito do nosso amigo Benítez, né? O Benítez taxista. Todo mundo conhece o Benítez taxista, né, gente? É, o Benítez, ele por muitos e muitos anos estava aí na praça. Todos os taxistas, todos os comerciantes aí conhecem ele, sabem quem ele é. Ele tá precisando fazer uma cirurgia da próstata, custa R$24.000 a cirurgia. E ele está, só que ele não colocou aqui telefone, não colocou nada, né, Ismael? Precisava, vou entrar em contato com a família do Benítez lá pra gente fazer um negócio pra ajudar ele aí nesse sentido aí, né? Tá bom? Beleza, meu amigo Ismael? Bom dia, meu querido, tá ouvindo a gente aí? Bom dia pra todo mundo que tá ligado com a gente aí no Maria Auxiliadora. Bom dia pro Eduardo, né, Iaçui. Alô, Eduardo, bom dia, Éder Neves, como é que vocês estão? Tudo bem? Bom dia para minha querida amiga Mariazinha. Bom dia pro Aba. Bom dia pro Henrique. Bom dia para todo mundo que tá ligado com a gente na sintonia, curtindo a programação. Todo o pessoal que ouve a gente aí, né? Muito obrigado pela sintonia. E ontem nós gravamos um vídeo aqui. Falamos aqui na rádio também a respeito da situação dos funcionários das UBS, né, gente? Olha, polemizou, viralizou na rede social aí esse vídeo falando aí a respeito dessa situação, né, gente? Que os funcionários das UBS, eles são contemplados com uma recompensa aí, né, gente? Uma recompensa que vem do governo federal e só que foi uma distribuição injusta, né, gente? Injusta, porque o funcionário da Secretaria de Saúde ganharam mais de R$6.000, enquanto aqueles que estão na linha de frente, quebrando a cara lá, né, sendo xingado pelo povo, acabaram ganhando R$918. Então é meio que injusto a situação, meio que injusto a distribuição, né? A gente não é contra a distribuição, muito pelo contrário, a gente nem, todo mundo tem que ganhar, mas que seja justo, né? Então, graças a Deus aí, muitas pessoas entenderam o que a gente quis dizer, né? Muitos não sabem, nem o pessoal não conhece, né? O povão que vai no posto de saúde não entende o que passa por dentro da política, né, gente? E nem sabiam que tinha que ter meta no setor público, mas tem que ter meta. E essas metas, quem tem que cumprir são o pessoal dos postos de saúde, né? E antigamente não era assim, né? Quem produzia ganhava. Hoje em dia tem que ter meta. Esse incentivo do governo federal para os funcionários da saúde, mas tem que ser para todos, né, gente? Igual, não um pouco mais para um, menos para o outro, né? Bom dia, bom dia, bom dia. Bom dia para você que tá aí de bem com a vida nesse sabadão gostoso, curtindo aí a programação. Bom dia para você que tá nos IPs. Gente, hoje é dia 1º, hoje começa, né? Hoje é o grande dia aí que hoje é dia 1º de agosto, né, gente? E hoje começa aí, né, as convenções eleitorais aí, no Brasil inteiro, né, gente? No Brasil inteiro vai ser definido aí quem serão os candidatos, vai ser definido quem será o candidato a presidente, quem será o candidato a governador, quem será o candidato, quem serão, né, os candidatos a deputados estaduais, federais, também quem serão os candidatos ao Senado, né? Vai ter, hoje serão as convenções de todos os partidos. Os partidos vão citar ali também com quem estarão coligados. São várias coisas que estão acontecendo ao mesmo tempo. A Tereza Cristina, ela disse que aceitaria ser vice do Flávio Bolsonaro. Agora, de repente, estão umas ideias aí que o partido poderá não aceitar. Mas ainda muita coisa vai mudar no dia de hoje. Ainda hoje, muita coisa vai acontecer, porque hoje, dia 1º de agosto, começa
a se concretizar, né, os planos políticos para 2026. E essa eleição de 2026 é uma eleição muito séria, viu, gente? Ah, mas as outras não foram sérias? Sim, as outras foram. Mas deste ano é uma eleição diferente de todas as que você já viu no passado. Este ano, o presidente da República que ganhar, ele vai ter uma oportunidade incrível, que poderá mudar a história da política do Brasil. O presidente da República que ganhar agora, ele vai indicar quatro pessoas para o STF. Quatro pessoas para o STF. Isso quer dizer que ele terá um poder muito maior dentro da Suprema Corte. Então, vamos ser sinceros, se for o Lula que ganhar, ele tem direito a colocar mais quatro pessoas dentro do STF. O Lula hoje já tem aí uma grande parte do STF que é favorável a ele. Se ele conseguir indicar esses quatro, com certeza será invencível dentro do STF. Flávio Bolsonaro, por sua vez, tem ali duas pessoas que estão ali indicado, que foram indicadas. Ele tem ali duas pessoas que foram indicadas pelo pai dele, Jair Bolsonaro, que é o Cássio Nunes e o André Mendonça. Se ele conseguir indicar, se ele conseguir se eleger, né? Se for ele o próximo presidente, ele indicará mais quatro. Isso quer dizer que ele vai ficar com seis pessoas favorável, no caso indicado pela direita do Brasil. E isso quer dizer que ele terá também um grande número de pessoas. Então, o presidente que ganhar nessas eleições, com certeza terá aí uma força muito grande e ficará muito difícil de vencê-lo depois desta eleição. Mas, bem claro, eu não estou aqui torcendo nem para a direita nem para a esquerda, eu estou aqui fazendo uma avaliação dentro do meu pequeno conhecimento. E eu acredito que essa eleição é decisiva tanto para a direita quanto para a esquerda, né? A direita e a esquerda já entenderam que essa eleição é decisiva mesmo. É preciso ganhar ou ganhar. Seja você da direita, seja você da esquerda, tem que ganhar. Porque depois dessa eleição vai ser escrita uma história bem diferente, tanto para a direita quanto para a esquerda. É uma avaliação que

opinar. A maioria das pessoas querem ficar em silêncio. E quando querem ficar em silêncio, quando os bons se calam, os maus se levantam. E aí, infelizmente, a maldade, ela acaba sendo aumentada porque os bons não estão falando nada. Então é preciso que cada um de nós comentemos o que, que é bom, o que, que é ruim. Não estou dizendo que a direita é boa e não estou dizendo que a esquerda é boa. Eu estou aqui simplesmente fazendo a minha análise e perguntando para você. O que, que você acha? A direita é boa ou a esquerda é boa para o Brasil neste momento que nós estamos vivendo? Fica aí uma pergunta. Muito bem, gente, vamos que vamos. Agora, para você que tá ligado com a gente, curtindo aí a programação da sua 91.5, Cerro Corá FM, vamos lá tocar música, gente, trazer sucesso para essa gente linda que tá aí ouvindo a gente nessa manhã maravilhosa. Hoje, sabadão gostoso, sabadão de alegria, sabadão de otimismo. Primeiro de agosto, hein, gente? É, primeiro de agosto, e você vivendo esse dia abençoado, que a gente com certeza acredita que será um dia de vitória, né? Um dia de sol abençoado. A Gislaine pediu toca papo de escola, Leixo. Bom dia pro meu amigo Leonelson, cabeleireiro, tá na sintonia? Tá curtindo aí a programação, meu amigo Leonelson. Bom dia, Leonelson. Obrigado pela audiência. Obrigado pela sintonia aí, curtindo a programação, meu amigo Leonelson, lá no Andreasa ali, né? Ali é Andreasa, né? Ali é Flamboyant, isso, bem na entrada do Andreasa ali é Flamboyant. Fala a verdade pra você, viu, gente? Flamboyant tá meio lá, viu, gente? Ó, fizeram um asfalto lá, mas depois a parte de baixo lá ficou meio que largado pras cobras, né? Tem que dar uma atenção pro pessoal do Flamboyant lá, viu, gente? Lá no Jardim das Rosas, né? Foi feito na época do nosso amigo Hélio Pelufo lá, né? E parece que tá enchendo de buraco já por lá também. Pela sintonia. Vamos trazendo aí

coisa boa. A gente ouve essas músicas que você volta lá no tempo, né, gente? Lá na época que amarrava com cachorro com linguiça e o cachorro não comia. Você lembra? Ei, meu Deus do céu, hein, gente? Bom dia, bom dia, bom dia pro meu amigo Valdeir Cardoso, lá na Tornearia Cardoso, ligado com a gente, curtindo a programação. Todo o pessoal aí que tá ligado com a gente, hein? Vamos trazendo mais. Vamos trazendo.

É, gente, esse é o Ataíde Alexandre, a primeira versão da dupla Ataíde Alexandre, hein, gente? Bom dia pra você que tá ligado com a gente aí, curtindo. Bom dia pra todo mundo que tá curtindo a gente aí, né? Todo o pessoal que acorda cedo, ouve a gente aqui no Som da 91. Alô, Eduardo da Iaçu, e bom dia. Bom dia, meu amigo Ferrugem. Bom dia pro Gonçalo também. Lembro do Ferrugem, lembro do Gonçalo. Gonçalo lembra sempre dele. Bom dia pra... Olha, ontem aconteceu um negócio bom comigo. Meu Deus do céu, sabe quando você tá... Eu parei ali perto, ali parei no centro, né? Da cidade, comentar com vocês, né? E aí a minha filha tem um salão de micropigmentação. Inclusive é uma das melhores, né? Porque a minha filha não, mas ela é excelente no trabalho dela como micropigmentadora. Deixa, ela fala que trabalha para realçar a beleza das mulheres, né? Ela falou que esse é o trabalho dela, realçar a beleza das mulheres. Porque, na verdade, toda mulher é bonita, né, gente? A mulher, ela só precisa ser bem tratada, né? Precisa se cuidar, né? Às vezes a mulher, ela fica tão preocupada com tudo e esquece de preocupar com ela. A mulher precisa se cuidar, né? E eu parei ali, por um acaso, rapidinho ali para editar um vídeo. E parei perto, né? E sabe quando você tá apurado demais, precisa fazer tudo ao mesmo tempo? Então, eu acabei parando ali um pouquinho o carro, e daí eu achei que tava fechado o salão dela, mas ela viu eu passar na frente

ela aparece do meu lado. Pai, eu trouxe um café, trouxe e trouxe um bolinho gostoso pra mim ali. Ai, que coisa boa, hein, gente? Olha, você ser agradado pelo teu filho é a melhor coisa do mundo, né, gente? Eita, então aquilo ali eu fiquei tão feliz, né? Fiquei tão feliz de poder receber. Um abraço pra minha filha, Bruna. Beijão, minha filha, que Deus te abençoe, tá bom? Tá ouvindo a gente também. Muito bom dia pra você aí, tá bom? E se você quiser conhecer o salão da minha filha, você quer cuidar da sua micro, dá uma passada ali do lado da Polícia Federal. Não tem perca, tem um prédio ali, no primeiro piso ali, de frente, é o salão dela, tá bom? A da Bruna Leixo. Tem que ir lá, tá bom? Vai ficar mais bonita do que você já é ainda. Muito bem, né, gente? Vamos trazendo mais música. Vamos trazer João Paulo e Daniel. Ah, João Paulo e Daniel é bom demais, hein? João Paulo e Daniel é bom demais. É bom demais, e como falou o Manuel Gomes. Essa aqui é das antigas também, hein? E quando a gente começa a gostar dessas músicas velhas, é que a gente vê que a gente tá ficando velho, né, gente? Segura o modelo!

É, gente, esse é o João Paulo e Daniel, hein? Eu vou lá faturar rapidinho, daqui a pouquinho eu volto aí trazendo muito mais pra você que tá ligado com a gente na sintonia.

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gente, bom dia, bom dia, bom dia, bom dia. Mandar um bom dia aqui também, né, para os nossos amigos lá nas lojas MM. Bom dia para vocês aí nas lojas MM, ligado com a gente. Bom dia, Rodrigo. Bom dia também aí para o nosso amigo que tá ligado com a gente lá, o Rodrigo, também o nosso amigo acho que esse é o nome do homem lá, Guilherme, né? O Guilherme, na loja 1, aqui embaixo, perto do hospital, perto do terminal circular, né, gente? Falando em hospital, quero mandar um abraço para todos os enfermeiros também que estão ligados com a gente aí, também aquele abraço, muito obrigado, tá bom? Bom dia para os nossos amigos borracheiros, e nas gomerias aqui em Pedro Juan e também os nossos amigos borracheiros do Brasil, né? Amigos que estão aí dirigindo os carros, né? Os motoristas de aplicativo, aquele abraço também, bom dia a toda a classe de taxistas ligado com a gente também, todo mundo curtindo a gente aí neste sábado gostoso, hein, gente? Alô, Geraldo, alô, Cecília,

0: brincadeira.
1: Gente, é o seguinte, eu gostaria muito de fazer um pedido pra você que tá ligado com a gente aí, curtindo a programação aqui da 91.5, Cerro Coré FM. Eu tenho um caso aqui, esse caso é do irmão de uma ouvinte minha, é de um irmão da ouvinte minha, e ele mora em Bela Vista. Na verdade ele morava em Bela Vista, né? E ele está agora vivendo com sua irmã, né, gente? Está vivendo com sua irmã ali na Vila Áurea, ali na região da Vila Áurea, tá bom? E eu gostaria de fazer um pedido para você. Ele está morando ali com a irmã dela, porque a irmã dele, perdão, ela mandou aqui um recadinho para mim, né? Aleixo, eu vim aqui, essa aqui é uma ouvinte minha, o nome dela é Carminha Calisto, o nome dela, ela mora na região ali do Xerogamim, ali Vila Áurea, e ela mandou um recadinho. Aleixo, tudo bem com você? Eu vim aqui te pedir uma ajuda, o meu cunhado se acidentou e esses dias eu te pedi uma ajuda, você até me ajudou, né? Nós fizemos aquilo que tá no alcance da gente, né, gente? E falou, será que você consegue me ajudar aí com eles, com algumas mercadorias, porque já está acabando, ele está aqui em casa. O que acontece é o seguinte, o cunhado dela, ele quebrou a bacia, e ele tá sem trabalhar, tá sem poder trabalhar, né, gente? Na verdade, ele mora em Bela Vista, a casa dele, mas ele veio ficar ali porque ele não tá em condições de trabalhar e como aqui ele pode receber esse auxílio, né? No caso da cunhada dele e da esposa ao mesmo tempo, aí com certeza ele veio pra cá, conseguiram trazer ele pra cá, pra ele, porque ele tá sem nada na casa dele também, porque ele morava em uma cidade, né? Ele morava em uma cidade, só pra você ter uma ideia do tamanho da conversa. Ele morava numa cidade, aí ele veio dessa cidade, vendeu tudo o que ele tinha naquela cidade e veio morar em Bela Vista. Porque ele não tinha como trazer as coisas. Ele vendeu tudo e veio para Bela Vista. Aí chegou em Bela Vista, ele foi trabalhar e acabou caindo e quebrou a bacia. Imagina a situação. Aí quebrou lá, agora não está podendo, não consegue andar, né? E aí o que acontece? Ficou desamparado, sem poder trabalhar e sem nada em casa, sem nada. Aí agora, como ele não tinha nada na casa dele, ele veio ficar na casa, no caso da irmã, da esposa dele, a cunhada dele. E nesse caso aí, minha gente, né? Ele agora, ele tá sem trabalhar, a irmã dele também trabalha, ganha pouco, a irmã, no caso, a esposa dele tá tentando se virar para conseguir ali alguma coisa também para ajudar, né? Mas é pesado também ali para dona Carmen cuidar, né? Dele sozinha, né? E a irmã dela tá ajudando ele porque ele não pode fazer nada também por enquanto, até que ele possa se recuperar. Então eu pediria a você que me ouve aí, que se puder ajudar, se puder contribuir com alguma coisa, tá bom? Eu vou passar o telefone aqui da Carminha. O telefone dela é o 679-9169-5921. 679-9169-5921. Esse é o WhatsApp da Carminha. Você pode entrar em contato com ela e se você puder contribuir de alguma forma, bem claro, eu não estou aqui estipulando o que você tem que dar, aquilo que você puder, aquilo que Deus tocar no teu coração, tá bom? Aí você doa para ela, para ajudar ela ali, porque ela está cuidando dele até que ele se recupere. E aí, até onde eu conheço ele, é uma pessoa trabalhadora, uma pessoa que tá se virando, né? Mas infelizmente do jeito que ele tá, ele não consegue trabalhar, né? E aí se você puder contribuir de alguma forma, até ele perdeu tudo, gente, ele vendeu tudo, porque ele não conseguia trazer, ele iria trabalhar e comprar, no caso, com esse dinheiro que ele vendeu as coisas, ele alugou lá um lugar para ele ficar em Bela Vista naquela vez, quando ele chegou em Bela Vista. E aí ele foi trabalhar e acabou se quebrando e não consegue mais trabalhar agora. Agora tá complicada a situação. Se você puder ajudá-lo, se Deus tocar no teu coração, você liga pra Carminha e fala direto com ela lá, que é o 991-69-5921, tá bom, gente? Então, é o recadinho aí que eu ajudei dentro das minhas possibilidades. Você pode ajudar dentro das tuas possibilidades também. E, bem claro, aquele negócio que está escrito na Bíblia, Deus ama quem ajuda com alegria, né? E não aí por pressão, eu vou ajudar porque não, você tem que ajudar se você puder, tá bom? E aquilo que Deus tocar no teu coração. Um abraço para todo mundo, fiquem com Deus, estamos indo embora, tudo vai dar certo, Deus é contigo, seja um dia de vitória para você neste sabadão. Valeu, gente, um abraço para todo mundo, fiquem com Deus, vai dar tudo certo, valeu, tchau, tchau.
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3: Las 9:02.
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1: Las 16 horas, 41 minutos.
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